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0: Kuwait e de outros países do Golfo. A inscrição na época especial de exames nacionais do secundário está a começar hoje e vai decorrer até à próxima sexta-feira. Todos os que eram elegíveis para fazer as provas na segunda fase podem participar nesta época especial que vai decorrer entre 3 e 8 de setembro. Quem tiver feito a segunda fase e queira inscrever-se nesta época especial, pode depois usar o melhor dos resultados obtidos. Estas classificações vão servir para a segunda fase do Concurso Nacional de Acesso ao Ensino Superior. Numa altura em que o Partido Socialista está a aumentar a pressão sobre Luís Neves e sobre o Primeiro-Ministro Luís Montenegro, por causa do processo do atrelado apreendido e que deixou de estar à guarda da Polícia Judiciária, e também das dúvidas sobre o monte alentejano do Ministro da Administração Interna, o líder parlamentar do PSD disse ontem à noite, na TSF e na CNN Portugal, no programa O Princípio da Incerteza, que não há razão para uma remodelação governamental. Hugo Soares participou no programa desta semana no lugar de Pedro Duarte, garantiu que as polémicas com Luís Neves e com Fernando Alexandre estão ultrapassadas.
1: Eu julgo que quando chegamos a setembro teremos provavelmente o mesmo elenco governativo e eu assim espero. Espero por um conjunto de razões que creio que são importantes não para o governo ou para o PSD, mas sobretudo para o país. A primeira das quais é que a estabilidade governativa, também no que diz respeito ao exercício da função de membro do governo, de ministro no caso, é essencial para que as políticas possam prosseguir e algumas delas possam até ter continuidade no terreno e para poderem serem implementadas. E por outro lado, porque é também sinal de que os pequenos casos que atingiram designadamente dois ministros, o Ministro da Educação e o Ministro da Administração Interna, estão ultrapassados. E julgo que isso significa estabilidade política e significa sucesso nas políticas.
0: Esta é a opinião de Hugo Soares, o líder parlamentar do PSD e secretário-geral do partido. Já Alexandra Leitão, antiga líder parlamentar do Partido Socialista, comentadora do programa O Princípio da Incerteza, discorda desta avaliação. O socialista considera que o governo está desgastado, a começar pelos problemas com a classificação dos exames do secundário.
2: Uma reforma deve resolver um problema. Uma reforma deve ser testada com avaliações prévias e a posteriori. Uma reforma deve tornar mais eficientes e eficazes os serviços. Uma reforma deve, enfim, melhorar a qualidade de vida dos portugueses e dos serviços prestados. Esta fez tudo o contrário. Portanto, segunda questão, a criação de problemas que antes não existem. E a terceira o facto de chegarmos aqui, de facto, com algumas situações eticamente complicadas. A primeira é a do Primeiro-Ministro, que nunca ficou resolvida. E agora com Luís Neves. Eu acho que o governo está desgastado. Acho que há claramente 4 ou 5 ministros importantes desgastados. Educação, agora a Administração Interna. Saúde, obviamente, está a passar pelos pingos de chuva com tanta confusão, mas os resultados são maus. Habitação, os resultados são maus. O custo de vida aumentou. Acho que há muitas razões para remodelar.
0: Pacheco Pereira, também no princípio da incerteza, fez notar uma erosão no governo com vários dossiês que não correram bem para o Executivo.
3: Na parte do laboral foi o que se viu, na parte da saúde é o que se está a ver, na parte da educação é o que se está a ver e na parte também do ministro pelo qual eu tenho, aliás, estima pessoal, como aliás tenho pelo ministro da Educação, o argumento de que a seu tempo dará esclarecimentos não considero de todo aceitável, por uma razão. Aquilo de que ele é acusado é muito fácil de responder. Como, aliás, com a Spinon Viva, era muito fácil. É o mesmo tipo de atitude, é protelar para ver se a coisa passa, a coisa depois não passa, e, pelo contrário, agrava-se pelo próprio tempo que passa entre o momento em que a questão surge e a questão do seu esclarecimento. E é evidente que este conjunto de temas cria uma enorme erosão no governo, que parece só ter sucesso quando se entende com o Chega, e quando não se entende com o Chega, também verdadeiramente, mas ele vai se entender com o PS.
0: Pacheco Pereira, Alexandra Leitão e ontem, a título excepcional, Hugo Soares, a moderação de Carlos Andrade, no princípio da incerteza, o programa da TSF e da CNN Portugal, que vai passar na rádio depois das notícias da 1 da tarde. O Jornal Público conta esta manhã que a Polícia Judiciária tem nas mãos um documento de 20 páginas com reproduções de conversas que indiciam uma rede de corrupção no sistema de nomeações e classificações dos árbitros de futebol. É o mesmo caso que levou à admissão de Duarte Gomes da direção técnica da Federação Portuguesa de Futebol. Depois das averiguações internas na Federação terem sido arquivadas, o caso está nas mãos do Ministério Público e da Polícia Judiciária. Entre outras denúncias, o documento citado pelo Público estabelece relações diretas entre o conhecimento antecipado das nomeações dos árbitros por elementos externos ao processo e a respectiva classificação dos juízes. Entre os elementos citados pelo documento que está hoje no Público estão mensagens de WhatsApp, chamadas telefónicas, mensagens áudio e vídeo e relatos de reuniões na cidade do futebol. O Público fala em autor ou autores deste documento, que foi entregue à Polícia Judiciária, mas não os identifica. O documento volta a sublinhar o caso das nomeações dos árbitros para dois dos últimos três jogos do Estrela da Amadora, na última temporada. Numa das chamadas é dito que por um antigo árbitro ao juiz que seria nomeado para o Estrela Moreirense da penúltima jornada, que uma vitória da equipa da Amadora nesse jogo poderia beneficiar a classificação do árbitro na temporada seguinte. O certo é que o Estrela empatou o jogo e o árbitro abandonou a arbitragem no final da temporada. Um incêndio num prédio esta madrugada em Lisboa, no bairro de Campo de Ourique, fez dois feridos. O alerta aconteceu na rua Pucidónio da Silva, junto ao Cemitério dos Prazeres. Foi dado por volta das 4:30 da madrugada. Cerca de 20 minutos depois, os bombeiros conseguiram controlar as chamas, mas o dispositivo mantém-se no local para operações de consolidação. Fonte dos sapadores de Lisboa adiantaram há pouco à TSF que os feridos foram transportados para o Hospital de São José. Continuam ativos os fogos que têm estado a afetar Espanha, várias regiões de Espanha, especialmente no centro do país, estão a evoluir favoravelmente em Madrid, Ávila e Toledo. Na província de Madrid começaram já a regressar a casa milhares de deslocados. O Parque Campismo de El Escorial é um desses locais na província de Madrid. Vai reabrir. 4.500 pessoas tinham sido retiradas deste parque por prevenção. Também os idosos que viviam num lar em San Martín de Valdeiglesias, que tinham sido transferidos para uma escola, vão agora poder voltar-se, Inês Duarte Coelho.
4: É um primeiro sinal de normalidade que chega esta manhã à província de Madrid. O Parque de Campismo El Escorial vai reabrir depois de terem sido retiradas deste local 4.500 pessoas por precaução. Também os idosos que viviam no lar em San Martín de Valdeiglesias e que tinham sido transferidos para uma escola vão poder voltar. Os serviços públicos de autocarro voltam a funcionar nas zonas afetadas e estão autorizados os regressos a casa a alguns cidadãos que estavam deslocados. É um avanço depois de uma noite de intenso combate nos incêndios de Madrid, Ávila e Toledo, mas que ainda assim não dão descanso aos operacionais. As autoridades lembram que as previsões para o vento, com rajadas de 30 km por hora, podem complicar os trabalhos de extinção do fogo esta segunda-feira. Além destes três incêndios, as autoridades espanholas estão a alertar para a evolução de um incêndio na região de Valência, no leste do país. Já obrigou a retirar de casa 16 mil pessoas e já queimou mais de 4.300 hectares. Foram mobilizados 30 meios aéreos para combater este fogo.
0: Precisamente hoje o chefe do governo espanhol, Pedro Sánchez, vai visitar as zonas afetadas pelos incêndios em Valência, no leste do país. Em França, o incêndio em Gironda, na região de Bordeaux, está globalmente estável. Este incêndio no sul de França foi atenuado nas últimas horas e as boas notícias chegaram já ao final da noite de ontem. Cláudia Patrícia Silva.
5: Foi graças à chuva que se fez sentir durante a noite que os bombeiros conseguiram controlar parte das chamas em Gironda, no sul de França. Mas há ainda muito trabalho por fazer. As autoridades locais avisam que amanhã desta segunda-feira é decisiva para dominar o incêndio, até porque a partir de amanhã o país, com especial destaque para a região sul, volta a enfrentar uma onda de calor. É a terceira em poucas semanas. As temperaturas podem chegar aos 40 graus em algumas regiões. São condições que preocupam as autoridades e também o governo. Esta manhã, Emmanuel Macron vai presidir uma reunião do gabinete de crise no Ministério do Interior. O tema será, naturalmente, os incêndios, mas também os diversos setores económicos afetados. Para já fica a esperança de se conseguir controlar as chamas em Gironda, que já devastaram mais de 42 mil hectares desde quarta-feira. Também danificaram 240 casas e levaram à retirada de mais de 200 mil pessoas em 4 dias. Já é considerado um dos piores incêndios de França. Este incêndio, que foi descrito como uma tempestade de fogo, também já feriu 84 bombeiros, 9 deles só este domingo, mas não há vítimas mortais.
0: Cláudio Patrício Silva, com a situação em França. Um tiroteio num festival de comida de rua em Seattle, perto da icónica Space Needle, provocou 3 mortos, 4 feridos. Até agora as autoridades detiveram uma pessoa, estão à procura de uma outra e apreenderam 2 armas que poderão ou não estar relacionadas com este tiroteio. Há algum pânico, foi verificado depois dos primeiros tiros. Não há ainda uma explicação para este caso, que acontece num evento que junta habitualmente mais de 300 mil pessoas e que já decorre há vários anos. Os teatros de ópera da Amazónia, em Belém e Manaus, foram classificados pela Unesco Património da Humanidade. A reunião do Comitê de Património Mundial decidiu classificar o conjunto dos edifícios e dos arruamentos anexos, que inclui o Teatro da Paz e a Praça da República, em Belém, e o Teatro Amazonas e o Largo de São Sebastião, em Manaus. A Unesco reconhece a arquitetura de inspiração francesa, usada na época de ouro da expansão do negócio da borracha, que deu prestígio às duas cidades. Desde sexta-feira que o Comitê de Património Mundial da Unesco, reunido em Busan, na Coreia do Sul, está a anunciar a classe de 2026 do património preservar, como herança da humanidade. Entre as decisões estão a classificação de 6 roças de São Tomé e Príncipe, como exemplo do sistema de agricultura colonial, que inclui todo o processo de transformação do café. Na Grécia foi classificado o Monte Olimpo pela paisagem e pelas instalações religiosas que datam da antiguidade. Em França foram classificados como património mundial as praias da Normandia, usadas no desembarque dos aliados no dia 6 de junho de 1944, dia D. Ainda as fortalezas medievais de Languedoc, que incluem os castelos de Carcassonne e Montségur, no tempo das cruzadas. Em Itália, foi classificado o sistema de condomínio dos teatros dos séculos XVIII e XIX. São teatros neoclássicos e barrocos, que se destacam por ter nascido de parcerias público-privadas quanto ao financiamento que permitiu a respectiva criação e construção. Estão ainda hoje espalhados por várias cidades do centro de Itália. Foi também classificada a localidade de Sebastia, na Cisjordânia, uma zona que ao longo dos milénios esteve sempre ocupada por diferentes povos, foi palco de guerras que trouxeram destruição e morte. A Unesco classificou agora os vestígios que sobram de toda essa destruição. Sebastia chegou a ser a capital de reinos nos tempos antigos. Brincar é um direito das crianças e muitas encontram espaço e tempo para o fazer durante as férias de verão. Mas quando os mais novos têm necessidades especiais, é preciso que o programa seja pensado ao pormenor. Foi o que tem acontecido no programa Verão para Todos, em Vila Nova de Gaia. Já há 7 anos que existe, os participantes têm entre 4 e 20 anos. No caso da história que lhe vamos contar a seguir, a repórter Inês Cortês foi até à Escola Secundária de Canelas, que é um dos polos onde decorre esta iniciativa, passar uma manhã com algumas das crianças dos 4 aos 10 anos.
6: Na Escola Secundária de Canelas estão mais de 70 crianças do pré-escolar e primeiro ciclo. A maioria está no espectro do autismo e algumas têm a mobilidade reduzida. Ainda assim, o verão não vai ficar para trás para estas crianças. Aqui têm várias atividades durante o dia, como yoga, piscina e sessões com um cão treinado. Para a assistente operacional Lara Silva, iniciativas como esta reiteram o direito a brincar para todos.
7: Eles são crianças como as outras, eles têm que brincar, têm que se divertir, e acaba por ser isso que eles fazem aqui. Eles divertem-se e brincam, porque isto também acaba por ser as férias deles.
6: Isso ajuda no desenvolvimento deles?
7: Ah, sem dúvida, sim. As crianças aprendem tudo pelo brincar, e estas também, por isso sem dúvida que contribui muito para o desenvolvimento dele.
6: Criado em 2019, o Verão para Todos procura manter as rotinas e as aprendizagens durante as férias. A procura por parte dos pais ultrapassa o número de vagas. A diretora municipal, Veneranda Barbosa, diz que todos estão a trabalhar para dar resposta à oferta e que o maior desafio é a falta de recursos humanos especializados.
8: Essencialmente, precisamos de mais recursos humanos, e além dos recursos humanos, precisamos que sejam recursos humanos formados, não é? Com formação e capacitação específica para trabalhar com estes meninos.
6: Após uma atividade onde as crianças dançavam ao ritmo do som com um lenço, a professora de música, Mafalda Soares, acredita que um verão sem atividades adaptadas seria menos risonho para estas crianças.
7: Eu acho que era um verão isolado, sinceramente, eu não sei, seria um verão mais isolado, mais infeliz, porque muitos pais também, se calhar, não conseguem ter este controle durante o dia e nem possibilidade, disponibilidade para conseguir estar com estas crianças.
6: Porque brincar não deve ser um privilégio e os mais novos merecem um verão onde isso é possível.
0: Uma reportagem de Inês Cortês com o trabalho técnico de Jorge Guimarães Silva. O Verão para Todos decorre todos os anos entre julho e agosto, junto a cerca de 130 crianças e jovens nos dois polos em que funciona. Em Vila Nova de Gaia, a mesma iniciativa repete-se em todas as pausas letivas, ou seja, na Páscoa e no Natal. A versão completa desta reportagem de Inês Cortês com Jorge Guimarães Silva passa na rádio mais logo, depois da síntese das 5h30. 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
1: É mesmo isso, já cá estamos para a edição desta segunda-feira, 27 de julho. Sejam bem-vindos. Tempo para o dia de hoje. A previsão aponta para céu pouco nublado ao limpo, subida acentuada da temperatura máxima. Os valores para o dia de hoje: Lisboa máxima de 37, Porto 31, Faro 34. Para Moimenta da Beira, máxima esperada de 35 graus e mínima de 17.

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Bom, a 27 de julho de outros tempos, em 1949, o avião de Havilland Comet, a primeira aeronave comercial proporcionada por motores a jato, fazia o seu voo inaugural. Em 1953, a cessação das hostilidades era alcançada na chamada Guerra da Coreia, quando Estados Unidos, China e Coreia do Norte assinavam um acordo de armistício. Em 2002, um caça Sukhoi Su-27 caía durante um show aéreo em Lviv, na Ucrânia, matando 77 pessoas e ferindo outras 500, tornando-se na altura o desastre em show aéreo mais mortal da história. Tiago Maroto para trás até raiar o dia. Agora Yossi com Dame. 9h36, muito bom dia.

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Bom, restam 14 minutos na edição primeira para esta semana dos Sons do Távora. Nasceram neste dia Ludovico Sforza, Jean Baudrillard, Pina Bausch, Cassandra Clare. Morreram neste dia António de Oliveira Salazar, Gregory Varshashvik, Mohamed Reza Pahlavi e Mísia. Regresso à música com o Ricardo Ramalho.

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1: Ora, vamos lá então avançar com essa informação relativamente ao dia de hoje. Começamos por peixes. Procure o seu canto, não aceite convites por obrigação. Carneiro, bom dia para viajar ou para fazer visitas a imóveis. Escorpião, seja persistente, faça dificuldades profissionais. Caranguejo, dia com paz e tranquilidade, o que o deixa feliz. Gêmeos, mantenha o rumo que traçou para chegar onde pretende. Virgem, os seus comportamentos só dependem de si, seja positivo. Touro, está preparado para assumir um compromisso de forma aberta. Balança, tem de lidar com mentiras ou deslealdade ao seu redor. Sagitário, decisões profissionais tornam-se inadiáveis, confie na sua intuição. Capricórnio, uma situação sentimental ganha maior peso na sua vida. Leão, é um dia com manifestações sentimentais muito interessantes. E Aquário, evite negócios ou acordos que conhece mal.

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Votos renovados de um muito bom dia nesta manhã de segunda-feira. O Hora Informativa, primeira edição para este dia 27 de julho. Daqui a pouco vamos espreitar os títulos em destaque nos jornais nacionais. Vem aí a revista de imprensa.

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1: Bom, vamos começar já pelo JN Jornal de Notícias. Empresas dependem cada vez mais do ensino profissional. Centros de dados podem ir para o espaço. Matosinhos, já há 62 anos, morreram 90 num comboio lutado. No Minho, autarcas unidos para criar área metropolitana. Justiça, vendedora vigiada com GPS nas visitas aos clientes. INEM, retirada de 100 ambulâncias, pode forçar greve. Grandes, já gastaram 207 milhões em reforços. Porto, Sporting e Benfica. Do JN vamos passar para o Público. Suspeitas de corrupção na nomeação de árbitros de futebol chegam à PJ. Governo, PS faz ultimato a Luís Neves ao pedir a reunião a Montenegro. Função pública, estabilidade já não chega para atrair jovens para o Estado. Imigração, a nova vaga angolana chega mais jovem e mais qualificada. Entrevista de vida, Maria Rueff. O papel de um cómico não é só divertir, é ser consciência. E finalmente passamos pelo DN, Diário de Notícias. Maioria não confia no ministro para conduzir próxima fase de exames. Médio Oriente, prestação da casa sobe 7% até o Natal, se esta guerra continuar. Sinistralidade rodoviária, há 40 pontos negros nas estradas, mas há muitos mais do que aqueles identificados. Incêndios, Espanha enfrenta fogos de dimensão histórica. Alemanha, polícia mata suspeito de ataque islamita contra marcha Berlim Pride. Imigração, consulado do Porto supera Lisboa em pedidos de assistência. Na saúde, Ordem dos Médicos quer que novo sistema de lista de espera seja adiado até à correção das falhas. Samantha de Corte, a senadora havaiana orgulhosa do brasão da família Medeiros. 10 horas 15 minutos foi a Revista de Imprensa. Muito bom dia.
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10 horas 23 minutos, não se atrase. É a hora informativa na sua rádio até às 11, edição da manhã. Depois da revista de imprensa, daqui a pouco temos por cá o Veríssimo Santos com a informação. Para já a música, primeiro Carla Maria, depois Tradição de Ouro. Recuperando a informação das temperaturas máximas para hoje: 37 para Lisboa, 31 para o Porto, 34 para Faro. Moimenta da Beira com máxima esperada de 35 graus e mínima de 17.

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1: 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Maria
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1: Neste ano letivo, estuda perto e chega longe. Em Moimenta da Beira tens à tua espera 4 cursos técnicos superiores profissionais, todos em regime pós-laboral. Assessoria e comunicação organizacional, intervenção social e comunitária, computação cloud, fruticultura e viticultura. São cursos superiores com 2 anos de duração, formação prática, estágio garantido e acesso sem necessidade de exames nacionais. Além disso, podes ainda beneficiar da oferta das propinas e da nova residência para estudantes. No final, podes prosseguir para uma licenciatura ou ingressar diretamente no mercado de trabalho qualificado. A primeira fase de candidaturas é até 26 de agosto para assessoria e comunicação organizacional, intervenção social e comunitária e computação cloud. Até ao dia 27 de agosto poderás também fazer a candidatura ao curso de fruticultura e viticultura. O ensino superior em Moimenta da Beira está à tua espera. Para quem gosta de desporto, mais concretamente triatlo, poderá deslocar-se até à barragem do Vilar nos próximos dias 1 e 2 de agosto para assistir ao vivo a provas de natação, ciclismo e corrida. No desporto, vem aí uma inovação no desenvolvimento das manifestações desportivas concelhias. Pela primeira vez, a natação, o ciclismo e a corrida vão unir-se num dos cenários mais emblemáticos do nosso território, a barragem de Vilar, dando vida a um desafio pensado para atletas, para o público e para os amantes do desporto. Algo novo está prestes a acontecer na nossa barragem e é já nos dias 1 e 2 de agosto. Prepara-te para viver ao vivo o primeiro triatlo da barragem do Vilar. As inscrições estão abertas 2 dias... 3 modalidades, 5 provas. A Banda Filarmónica de Moimenta da Beira tem abertas inscrições para novos alunos e músicos. As vagas estão disponíveis tanto para a Escola de Música, para os iniciantes, como para o ingresso direto na banda, com oferta de formação e convívio para todas as idades. Junta-te à música. Inscrições abertas. A Associação Cultural e Recreativa de Moimenta da Beira convida todos os apaixonados por música, crianças e adultos, a fazerem parte desta banda filarmónica de Moimenta da Beira. Se achas que tens jeito e queres pertencer à banda filarmónica, podes inscrever-te através do telemóvel 914-901-845. Além da segunda fase, os alunos do 11º e 12º anos terão mais uma oportunidade para melhorar os resultados nos exames nacionais durante uma época especial que vai decorrer entre 3 e 8 de setembro. A época especial foi anunciada na sequência dos problemas com o processo de digitalização dos quase 300 mil exames realizados na primeira fase, que levaram a que muitos alunos não tivessem acesso atempado às suas notas. As inscrições para fazerem os exames na época especial decorrem entre 27 e 31 de julho e está aberta a todos os alunos elegíveis para a realização de provas na segunda fase, incluindo aqueles que as realizaram esta semana. Para os alunos que realizem exames na segunda fase e na época especial, será considerada a melhor classificação obtida, sendo a prova realizada em setembro equiparada para todos os efeitos à segunda fase. Apesar dos problemas reconhecidos pelo ministro Fernando Alexandre, o Governo manteve os calendários da primeira fase do Concurso Nacional de Acesso ao Ensino Superior, que termina a 6 de agosto, mas a abertura de uma época especial obrigou a adiar a segunda fase do concurso. A segunda fase do concurso decorrerá entre 24 de agosto e 20 de setembro, em vez de terminar em 2 de setembro, como estava inicialmente previsto.
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Outro de fecharmos esta hora informativa, edição da manhã, primeira do dia, logo mais às 18 avançamos para a segunda edição. Jacinta primeiro os pega já a seguir para chegarmos às 11. À hora certa está por cá a Cristina Ribeiro com a primeira edição do dia do Espaço do Ouvinte.

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0: Olá, muito bom dia. Sejam todos muito bem-vindos à Rádio Ribatávora em Moimenta da Beira. Começa agora a primeira edição do dia e da semana do Espaço do Ouvinte. Espaço este que é seu porque pode pedir a música que mais gosta e também fazer a sua dedicatória. Para que isso aconteça, é só ligar o 254-582-544 e dizer a frase Santiago de Liumil, a melhor festa de sempre. Vamos já começar e vamos até Val de Penela. Olá, bom dia.
5: Bom dia, menina Cristina.
0: Bom dia, menina Alice. Como está a menina Alice? Bem disposta?
5: Sim, estou sempre bem disposta.
0: Que vamos ouvir?
5: Tudo bem.
0: E que vamos ouvir?
5: Aos santos, amigo.
0: E vamos dedicar a quem?
5: Dedicar a Maria José Costa e aos pais em Pendono, ao Fernando em Paravelha, à Fernanda de Mondim e à dona Alina Duarte, em Lisboa. Para todos os ouvintes participantes, uma boa semana para todos e para nós também.
0: Muito obrigada. Vamos à frase.
5: Santiago em Liumil é a melhor festa de sempre.
0: É isso mesmo, Alice, um beijinho, até amanhã.
5: Até amanhã, Cristina.

0: Fausto Santos com o tema Amigo. Foi assim que abrimos a primeira edição do Dia do Espaço do Ouvinte com o pedido da Alice que nos ouve em Vale de Penela. Vamos até Vila Chadabeira. Olá, bom dia.
1: Olá, bom dia, minha flor, como está?
0: Estou bem. E a Conceição, como é que está? Bem disposta?
1: Bom, mais cá se vai andando. Muito obrigada. E com este calor, ainda mais.
0: Que vamos ouvir?
1: Vamos ouvir Carlos Pires, Cabelo Preto.
0: E vamos dedicar a quem?
1: Aos seus filhos, noras, netos e bisnetos, à minha Joana, a quem me escuta em Mirachão da Beira, para todos os amigos e amigos que estiverem a ouvir, não esquecendo uma outra esposa e familiares, para a dona Isaura, para a dona Ondina, Irondina e as mulheres da prima, e para todos os amigos e amigas que estiverem a ouvir, para o senhor Paulo Teixeira e colegas, para o senhor Serafim também, para quem lá anda a trabalhar, e vai para o senhor António Ramos do Barroncal, para todos quem estiver a ouvir, e para vocês aí na rádio e para o menino António.
0: Muito obrigada, vamos à frase.
1: A melhor festa.
0: Isso mesmo. Conceição, um beijinho. Até amanhã.
1: Uma boa semana e tudo bom. Obrigada.

0: Pires, esse cabelo branco foi o pedido feito pela Conceição que nos ouve em Vila Chá da Beira. E de Vila Chá da Beira vamos até Pera Velha. Olá, bom dia.
1: Ora, bom dia, menina Cristina, como está?
0: Estou bem. E o Fernando, bem disposto?
1: Também, cá vamos andando.
0: E que vamos ouvir?
1: Vamos ouvir uma Marco Polo.
0: E vamos dedicar a quem?
1: Olha, vou dedicar à minha Maria, para si, para o amigo António Rocha e para Alice Valpanelli, seu marido. E para a sua gentinha toda, para a Aldina Duarte Lisboa também, e olha, para outra vez vai para o resto.
0: Muito bem, vamos à frase.
1: A frase das festas de Lio...
0: Como é que Santiago é? De Liomil.
1: É, Santiago de Liomil, a melhor festa de sempre.
0: Isso mesmo, um abraço, Fernando, até amanhã.
1: Até amanhã, boa semana para todos.
0: Igualmente, igualmente.
1: Tchau, tchau.

0: Marco Paulo com Nossa Senhora foi o pedido feito pelo Fernando, que nos ouve em Pera Velha. Vamos para Sermancelho. Olá, bom dia.
1: Bom dia, menina Cristina, está tudo bem?
0: Está tudo bem, com a Cidália também?
1: Vamos andando.
0: E que vamos ouvir?
1: Jorge Ferreira, Chupeta.
0: E vamos dedicar a quem?
1: Ao meu marido, às minhas filhas, genros, netos e netas, São Isete da Veiga, marido e filha, São Alberto Rabito, esposa, filha, genros, netos e netas, à Simeria do Seu Tânio, António Alfredo, esposa, filhos e mãe. E para vocês aí na rádio, um bom dia de trabalho.
0: Muito
1: e
0: obrigada.
1: Para e para o Crespo.
0: Vamos à frase.
1: Santiago do Mil Mil, a melhor festa de sempre.
0: Isso. Cidália, um beijinho. Muito até amanhã.
1: Obrigada. Obrigado. Um beijinho para o Sr. António e um beijinho também para a menina.
0: Obrigada. Bom dia.
1: Obrigada.

0: Ferreira com a chupeta foi o pedido feito pela Cidália que nos ouve em Sernancelho. E vamos dobrar a hora com o próximo pedido. Olá, bom dia.
1: Então, muito bom dia.
0: Bom dia, Estela, em Beira Valente.
1: É ela própria.
0: Que vamos ouvir?
1: Vamos ouvir uma bonita da José Maria, fazer favor.
0: E vamos dedicar a quem?
1: Sim, dedicar para o meu marido, para o meu filho e sua namorada, para a minha mãe e minhas irmãs, meu cunhado e meu amigo, que é mais velha, vos fez uma grande surpresa. Aqui para o pessoal todo de Gravalento, ouvintes participantes, o Ecas de Trabalho e toda a minha família, onde quer que seja. E agora, para a nova comissão, que continue a fazer uma grande festa, que o Mil merece.
0: Certo. Vamos à frase?
1: Santiago do Rio Mil, a melhor festa de sempre.
0: Isso mesmo, Estela. Um beijinho. Até amanhã.
1: Obrigada, uma boa semana. Adeus.

0: José Malhoa, com Amor Africano, foi pedido feito pela Estela, que nos ouve em Beira Valente. Vamos para Liumil. Olá, bom dia.
1: Bom dia, minha alegria.
0: Bom dia, Paula. Que vamos ouvir hoje?
1: Olha, criou o merengue da batucada.
0: Uhum.
1: Para dedicar à minha mãe, aos meus filhos, para a tia de Potoni, Gabi, Regina, Maria Laura Arana, para a Fernanda e a Ana Bruna Rosa e para a Estela. E agora vamos à frase.
0: Estamos.
1: Santiago criou mil, a melhor festa de sempre.
0: E está tudo dito, Paula. Um beijinho, até
1: beijinho
0: amanhã.
1: Grande, até
0: beijinho.
1: Amanhã, boa semana. Beijinho.

0: Zé Ricardo com Merengues Mix foi o pedido feito pela Paula, que nos ouve em Liumil. 11 horas e 38 minutos é o espaço do ouvinte até ao meio-dia. Vamos até o Arcozelo. Bom dia.
1: Olá, bom dia, Cristina. Tudo bem?
0: Tudo bem. Com o Nelinho também?
1: Também está tudo a correr bem.
0: Que vamos ouvir?
1: Vamos ouvir o Quando o Telefone Toca e Tu Não Estás, do Brinco ao Baile.
0: E vamos dedicar a quem?
1: Esta é para dedicar à Comissão de Festas do Arcozelo do Cabo.
0: Muito bem. Vamos à frase.
1: Santiago Liumil, as melhores festas de sempre.
0: Isso mesmo, Nelinho. Um abraço. Até amanhã.
1: Um abraço. Corra bem. Felicidades. Bom trabalho para vocês. Felicidades.
0: Obrigado. Muito obrigada. Tudo.

0: Brinco ao baile, toco ao telefone e tu não estás. Foi o pedido feito pelo Nelinho, que nos ouve no Arcozelo. Vamos para Gondomar Tarouco. Olá, bom dia.
1: Bom dia.
0: Lucas.
1: Uhum.
0: Que vamos ouvir?
1: Botafogo da Terreira.
0: E vamos dedicar a quem?
1: A minha família, ouvindo-se participar, a vocês, a Rádio, a Jorge e ao Márcio, a Comissão de Festa de Santiago de Lima.
0: A frase?
1: Santiago de Lima, a melhor festa de sempre.
0: Isso mesmo, Lucas. Um beijinho. Até amanhã.
1: Até amanhã.

0: Amigos de sobreposta com Botafogo no terreiro. Foi o pedido feito pelo Lucas, que nos ouve em Gondomar Tarouca. Vamos para Liumil. Olá, bom dia.
1: Bom dia, meu amor Cristina.
0: Bom dia, Gina. Que vamos ouvir hoje?
1: Olha, a Chula.
0: Vamos embora.
1: Santiago.
0: E vamos dedicar a quem?
1: Olha, principalmente para a minha filha e para o meu genro, que me fizeram uma grande surpresa, mas hoje já se vão embora. E agora para a minha Marta, Estela e meu genro Carlos, e para os meus netos, para a Paulinha, do Eiras, mas agora encontras connosco, e tudo para quem estiver a ouvir. E principalmente também para os mordomas, que fizeram uma grande festa.
0: Muito bem, é isso mesmo. Vamos à frase?
1: Santiago de Liumil é a melhor festa de sempre.
0: Isso mesmo, Gina, um beijinho.
1: Agora falta 500 passos.
0: Um grande beijinho.
1: Pronto,
0: até amanhã.
1: Para ti, para o Tony.
0: Obrigada.
1: Tchau, tchau, tchau.

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1: E agora vamos dar um pulinho até França. Olá, bom dia.
2: Olá, bom dia.
1: Márcio.
2: É isso.
1: Que vamos ouvir?
2: Norte Sul.
1: E vamos dedicar a quem?
2: Ao Lucas, ao Jorge, a vocês aí na rádio, toda a minha família, para quem estiver aqui.
1: A frase?
2: Santiago de Liomil, a melhor festa.
1: Isso mesmo, Márcio, um abraço. Até amanhã. Um abraço.

E assim terminamos a primeira edição do Dia do Espaço do Ouvinte. Já sabe que logo mais às 16 chega o António Rocha com a segunda edição do dia. Eu vou continuar por cá porque já a seguir vem o Melodia Viva. Até já. Fica.

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É o sinal verde para a boa música portuguesa. Vamos começar ao som de Belito Campos com Pimpinela. Depois Nema-nos com Fazer com Ela e Fábio Pascoal com Trás Trás.

Temperaturas para hoje, as temperaturas a subir, com máximas em Lisboa de 37 graus, Porto 31, Faro 34, aqui por Moimenta da Beira máxima 35, mínima 17. Nema nos fazer com ela e assim...

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Estás a dobrar a hora do Melodia Viva de hoje. Seguimos com a música portuguesa, ao som de Viramilho em Veja Mata e depois Sete Saias com Maneio.

saias com o maneio. A seguir vamos aos comerciais e depois chega o Pedro Mafama com o Preço Certo e Ruben Aguiar com a música do Gago.

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1: E são os minutos finais do Melodia Viva de hoje. Terminamos ao som de Jorge Ferreira com Tirolira à Minha Maneira. Mais logo às 15 horas eu volto a estar na sua companhia para o espaço musical. Bom almoço, até logo.

0: Muito boa tarde, são 13 horas.
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0: Boa tarde, são 14 horas.
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Bom, vamos a isso, já cá estamos para a edição primeira desta semana do 14-15, segunda-feira, 27 de julho. Mais de 1000 pessoas, entre artistas, estudantes e ex-ministros, assinaram uma carta aberta ao Ministro da Educação em defesa do ensino superior artístico, para que os profissionais do setor possam continuar a orientar mestrados e coordenar cursos. Vils, Pedro Cabrita Reis, Clara Andermatt e ex-ministros da Cultura estão entre os signatários. A carta é entregue ao ministro Fernando Alexandre esta segunda-feira. Primeiras propostas de hoje vão para Margarida Vasconcelos em Colo e Diogo Pissarra com Marisa Liz amanhã.

0: 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Oh, 14 horas 23 minutos, não se atrase. Muito boa tarde, estamos por cá até às 15, sempre com propostas musicais em português e a mais diversa informação cultural também em destaque. A Unesco declarou património mundial os dois teatros luxuosos de ópera construídos no coração da Amazónia brasileira, com estilos arquitetónicos e materiais europeus que simbolizam a riqueza da chamada Belle Époque, na maior floresta tropical do mundo.
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Com os primeiros 30 minutos do 14-15 desta segunda-feira, Rita Red Shoes, a tua trança. E Nuno Ribeiro com Saloia. Uma boa tarde, uma boa segunda-feira, bom início de semana. Se vai na estrada, desejo uma boa viagem. Mas claro, acima de tudo, esteja onde estiver. Espero que esteja muito bem na nossa companhia.

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Somos todos migrantes. Espetáculo em Arouca promoveu a inclusão social. Portugueses e imigrantes de 6 países juntaram-se no passado sábado em Arouca num espetáculo que pretendeu promover a inclusão social. Mais de 160 pessoas deram voz às diferentes culturas através da criação artística. Manel com Bárbara Bandeira, daqui a pouco os Relíquia com outra viagem, também Maria João, sou daquela rua. É o 1415 na sua rádio, primeira edição da semana.

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nós estamos de saída no 14-15 desta segunda-feira, primeira edição da semana. Tema novo do Fernando Daniel, Emocional. Depois a Luísa Sobral com Felicidade, para chegarmos às 15. A altura em que chega a Cristina Ribeiro com o Espaço Musical.

0: Boa tarde, são 15 horas.
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0: Olá, muito boa tarde. Sejam bem-vindos a mais uma edição do programa Espaço Musical. Eu sou a Cristina Ribeiro e vou estar consigo até às 16 horas. Durante esta hora, como habitual, lá mais para a frente teremos a informação com Veríssimo Santos. Para já começamos com a música ao som de Martinho da Vila com o tema Mulheres.
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15 horas e 15 minutos, é o espaço musical até às 16 horas. Para trás ficou João Caetano com o Fado de Loucura. Agora chega Namoro e Pedro Mafama com Agarra em Mim.

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0: Informação Regional com Veríssimo Santos. Universidade Politécnica de Viseu arranca dia 1 de agosto. O reconhecimento de mais de 4 décadas de história e um compromisso renovado com a formação de profissionais qualificados e com o desenvolvimento de Viseu enquanto região. O dia 1 de agosto de 2026 será um dos marcos mais importantes para o Instituto Politécnico de Viseu, para a cidade e para o território. Neste dia, o IPB passará a ser a Universidade Politécnica de Viseu, com tudo o que isso irá representar no futuro do ensino superior nesta região. José Costa, o presidente do IPB, ficará na história como o primeiro reitor da nova universidade. E como refere José Costa, o nascimento da UP Viseu não representa apenas uma mudança de designação, mas sim uma nova responsabilidade, uma nova ambição, uma nova oportunidade para Viseu, para a região, para Portugal e para o espaço europeu e lusófono. José Costa, que acredita numa Universidade Politécnica de Viseu, aberta ao mundo, integrada nas grandes redes internacionais de conhecimento, capaz de atrair talento, promover a interdisciplinaridade, estimular o empreendedorismo e afirmar-se como parceiro estratégico do desenvolvimento regional, nacional, europeu e lusófono. E o que será a Universidade Politécnica de Viseu? Para o futuro reitor, será muito mais do que uma instituição de ensino superior, será uma ponte entre gerações, entre saberes, entre territórios, entre o presente e o futuro. Assim, garante José Costa. Distrito de Viseu pode perder 6 ambulâncias do INEM. A Comissão de Trabalhadores denuncia a retirada de 100 ambulâncias, afirmando que tal irá aumentar a pressão sobre bombeiros e Cruz Vermelha e é um risco para os utentes. Não estamos perante um reforço do Sistema Integrado de Emergência Médica, estamos perante a retirada de 100 ambulâncias do dispositivo operacional próprio do INEM, assim afirmou a Comissão de Trabalhadores em comunicado. Esta posição surge após declarações do Presidente do INEM, Luís Mendes Cabral, numa entrevista transmitida pela RTP em que confirmou a transferência das ambulâncias de emergência médica do INEM para as Unidades Locais de Saúde, ULS, e a transformação das atuais ambulâncias de suporte imediato de vida em viaturas ligeiras. A concretizar-se esta decisão, 54 ambulâncias de emergência médica serão entregues às ULS e 46 ambulâncias CIB deixarão de ser ambulâncias, perdendo a capacidade de transporte de doentes. Assim expôs a Comissão de Trabalhadores. Na perspectiva dos trabalhadores, esta opção aumentará brutalmente a pressão sobre os bombeiros e a Cruz Vermelha Portuguesa, uma vez que terão de assegurar um número ainda maior de transportes num sistema já profundamente pressionado. Por isso, o resultado previsível será o aumento dos tempos de resposta, uma maior indisponibilidade de meios e um risco acrescido para os utentes. Assim, alertou a CT. Os trabalhadores do INEM decidiram agendar uma Assembleia Geral para os primeiros dias de agosto para tomada de posição e aprovação de medidas concretas, assim informou a Comissão de Trabalhadores, referindo que a mesma apenas será desmarcada caso o cenário agora anunciado seja alterado de forma clara, pública e inequívoca. Não é possível desmantelar a resposta operacional do INEM e esperar o silêncio, a contenção ou a passividade dos seus profissionais. Além de exigir esclarecimentos por parte da Ministra da Saúde, os trabalhadores do INEM e o sindicato STEP apelaram aos presidentes das 71 câmaras municipais afetadas, incluindo Lisboa, Porto, Coimbra, Loulé e Viseu, para que defendam as suas populações, porque menos meios significa mais demora no socorro e maior risco para cada munícipe. Entre os municípios afetados, segundo a CT do INEM, estão também Braga, Setúbal, Aveiro, Faro, Leiria e Viana do Castelo. As delegações do Norte, Centro e Sul deixam de constar da nova lei orgânica do INEM, de acordo com o diploma publicado em 16 de julho em Diário da República, mas o presidente do INEM adiantou à Lusa que o novo modelo de funcionamento prevê o reforço da presença de emergência pré-hospitalar nessas regiões, salientando que os estatutos que serão publicados mantêm os Centros de Orientação de Doentes Urgentes, CODU, nos 4 polos e vão permitir reforçar a presença do serviço de apoio no Porto, em Coimbra e Algarve, com a contratação de mais profissionais. A GNR teve uma semana sem mãos a medir. Durante as ações de fiscalização foram registadas 533 detenções em flagrante delito, 81.261 apreensões de droga e 7.121 infrações ao trânsito. A Guarda Nacional Republicana, para além da sua atividade operacional diária, levou a efeito um conjunto de operações em todo o território nacional entre os dias 17 a 23 de julho, que visaram não só a prevenção e o combate à criminalidade e à sinistralidade rodoviária, como também a fiscalização de diversas matérias de âmbito contraordem nacional. Durante as ações de fiscalização, foram registadas 533 detenções em flagrante delito, destacando-se 203 por condução sob o efeito do álcool, 96 por condução sem habilitação legal, 63 por tráfico de estupefacientes, 27 por furto e roubo, 13 por posse ilegal de armas e de arma proibida, 11 por violência doméstica e 8 por incêndio florestal. Em relação às apreensões, registam-se 81.261, 2 doses de AX, 2.244.65 doses de cocaína, 195.6 doses de MDMA, 189.088 doses de liamba, 81.5 doses de heroína, 9 pés de cannabis, 24 armas de fogo, 11 armas brancas ou proibidas, 144 munições, 46 veículos, 5 embarcações, 609 artigos contrafeitos e 7.770 euros em numerário. Também no trânsito foi fiscalizado, com 7.121 infrações detectadas, destacando-se 1.279 por excesso de velocidade, 1.038 por falta de inspeção periódica obrigatória, 333 por condução com taxa de álcool no sangue superior ao permitido por lei, 291 por falta de seguro de responsabilidade civil, 275 relacionadas com anomalias nos sistemas de iluminação e sinalização, 247 relacionadas com tacógrafos, 211 por uso indevido do telemóvel no exercício da condução, 195 por falta ou incorreta utilização do cinto de segurança ou sistema de retenção para crianças. Portugal continental em perigo máximo ou muito elevado de incêndio. Todos os distritos do norte e centro de Portugal continental e Faro apresentam hoje um risco máximo de incêndio, estando o resto do território com perigo muito elevado. De acordo com o cálculo do Instituto Português do Mar e da Atmosfera, dos 278 concelhos de Portugal continental, apenas cerca de 40 junto ao litoral enfrentam um risco elevado ou moderado. Nomeadamente nos distritos de Braga, Porto, Aveiro, Leiria, Lisboa, Setúbal e Faro. O perigo de incêndio deverá manter-se alto ao longo da semana, de acordo com a previsão do IPMA, e todos os distritos, com exceção de Faro, estão hoje e até terça-feira com aviso amarelo devido ao calor, com as temperaturas máximas a chegarem aos 40 graus Celsius em Santarém e Évora, enquanto em Lisboa vai chegar aos 37 graus e o Porto aos 31. O IPMA prevê para hoje pequena subida de temperatura mínima, em especial na região norte e interior centro, e subida da temperatura máxima, que será acentuada no litoral norte e centro. Em Moimenta da Aveira, voltamos esta semana às temperaturas de um verão quente. Segunda-feira, dia 27, temperatura mínima nos 17 graus e 35 graus na temperatura máxima. Terça-feira, dia 28, teremos 19 graus na temperatura mínima e 37 graus na temperatura máxima. Quarta-feira, 29, 18 graus de mínima, 35 graus de máxima. Na quinta-feira, dia 30, 15 graus na mínima e 33 graus na temperatura máxima. Sexta-feira, dia 31, o último mês do dia de julho, teremos na temperatura mínima 16 graus e 34 graus na temperatura máxima. Sábado, primeiro dia de agosto, teremos 15 graus na temperatura mínima, 34 na temperatura máxima. No domingo, dia 2, 15 graus de temperatura mínima e 33 graus de temperatura máxima.
1: Foi a informação regional com Veríssimo Santos.
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Mais uma vez, muito boa tarde. Estamos a 16 minutos das 16 horas. Para trás ficou a informação com Veríssimo Santos. Voltamos de novo à música, ao som de Gustavo Lima e Luís Fonsi com o tema Vagabundo. E depois Liane Cruz com Voltar para a Ilha. Boa tarde.

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E estamos a 2 minutos das 16 horas. Já a seguir vem o António Rocha com a segunda edição do Dia do Espaço do Ouvinte. Da minha parte é tudo, tenham um resto de boa segunda-feira.

0: 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Boa tarde, são 16 horas. 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
0: 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Bom, tudo a postos para a edição da tarde do Espaço do Ouvinte, aqui na sua Rádio Ribatávora. Estamos por cá até às 17. Ligue-se a nós e peça a você também o tema da sua preferência. 254-582-544 está à sua disposição. A frase da tarde, neste verão, conforto e qualidade no seu lar tem nome, Canal Beira. Primeiro ouvinte, primeiro pedido. Olá, boa tarde.
6: Boa tarde, Sr. António.
0: Muito boa tarde, Isaura.
6: Isaura Cedeiro.
0: Que vamos ouvir hoje?
6: Vamos ouvir a Rebeca, o meu nome é Rebeca.
0: Sim, senhora, para dedicar a quem?
6: Aos meus filhos, netos e bisnetos, à Dona Maria da Conceição, à Dona Udina, à Dona Fernanda, para a Dona Sãozinha e para vocês aí, na merda.
0: Sim, senhora, muito obrigado. Vamos à frase.
6: Neste verão, conforto e qualidade no seu lar... Sem nome, Canal Beira.
0: Canal Beira. Sim, senhor. Muito obrigado. Até amanhã.
6: Muito obrigado. Obrigado. Senhor António, muito obrigado.
0: É a primeira da tarde, Rebeca. Meu nome é Rebeca.

0: Meu nome é Rebeca, com a Rebeca. Primeira proposta, primeiro pedido da edição da tarde. Junte-se a nós e peça também você o tema da sua preferência. 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Muito boa tarde.
1: Boa tarde.
0: Com quem falo?
1: Com a Soraya Sampins.
0: Que vamos ouvir hoje, Soraya?
1: Uma outra concertina, uma trator.
0: Sim, senhor. Vamos dedicar a quem?
1: Ao meu pai, à minha mãe, à minha avó e aos meus tios que se encontram cá em Portugal.
0: Muito bem. Vamos à frase.
1: Uma ajudinha, por favor.
0: Neste verão... Conforto e qualidade...
1: No celular...
0: Tem nome.
1: Canal Beira.
0: Muito obrigado. Até à próxima, Soraya.
1: Até à próxima.

0: Marotos da Concertina com o meu trator, primeiros 11 minutos. É um prazer estar consigo, junto a nós. Pensa o tema da sua preferência. Daqui a pouco vamos falar da Milwaukee. 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Falamos da Einhell, daqui a pouco falamos da Milwaukee. Olá, boa tarde.
1: Boa tarde, Tony.
0: Ora, boa tarde, Alcina Nabzelga.
1: É isto?
0: Vamos ouvir o quê, minha amiga?
1: Maria Lisboa, tenho fé em Deus.
0: Vamos dedicar a quem?
1: Olha, para mim, para si, para a Cristina, pobríssimo, e para essa toda a malta da rádio.
0: Muito
1: para
0: obrigado.
1: Para as Mota e para os meus filhos.
0: Sim, senhor. E vamos à frase.
1: Mozinha.
0: Neste verão...
1: Conforto e qualidade...
0: No seu lar... Tem... Nome...
1: Marco
0: Demo. Canal Beira.
1: Ai,
0: mulher, mãe mulher. Canal Beira, até à próxima. Obrigado, Alcina.
1: Adeus, Toninho, adeus.

0: A Maria Lisboa, eu tenho fé em Deus. Já vamos atender mais um ouvinte, mais um pedido. 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Olá, boa tarde.
1: Boa tarde, Sr. António, como está?
0: Cá vamos andando, obrigado. E a Marilinda, na senhora da guia?
1: Está bem, também estou bem com o calor.
0: Pois está, isso é verdade, voltou a apertar o calor, voltou sim, senhor. O que é que vamos ouvir, minha amiga?
1: Francisco Ferreira, a menina dança.
0: Vamos a isso, dedicamos a quem?
1: A minha irmã, Fátima dos Esprões, ao marido e ao filho, e para dedicar à minha mãe, ao meu irmão, aos meus três filhos, ao meu genro e às minhas duas queridas netas. E ao senhor aí e à senhora Cristina.
0: Sim, senhor.
1: E eu quero uma ajudinha na frase, por favor.
0: Vamos lá.
1: Neste verão...
0: Conforto e qualidade...
1: Conforto e qualidade...
0: No seu lar...
1: No lar tem nome, Canal Beira.
0: É mesmo. Obrigado. Até amanhã.
1: Obrigada. Até amanhã, Sr. António.

0: Francisco Ferreira com A Menina Dança, 16 horas 22 minutos. O telefone toca, nós atendemos. Olá, boa tarde.
1: Boa tarde, Zé Luís do Castanhadouro.
0: Certo, o que vamos ouvir, Zé Luís?
1: Não fiz Júnior Império Show, Pitinho Pio.
0: Para dedicar a quem?
1: A minha esposa, ouvindo-se para dizer para todos António Rosa, um forte abraço, uma boa semana para que estejam igual. Esse branco, a força e qualidade do salário tem nome, Canalbeira.
0: Está dito. Um abraço, até amanhã. Obrigado. Tchau.

0: Delfins Júniors Império Show com o Pitinho Pio. Já vamos atender mais um ouvinte, mais um pedido. 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Boa tarde.
1: Boa tarde, António Bosco.
0: Irondina.
1: Irondina é a Vítor.
0: Certo, vamos ouvir o quê? Para dedicar a quem?
1: Ao meu marido, aos meus filhos, filhas, novos, juntos e netos, para a dona Arminha de Leixão de Bom, para a dona Rosarinha de Lamia, com beijinho, para a dona Conceição de Leixão de Monteiro e dona Fernanda, e mandem, e para todos os participantes e ouvintes, e para os cantantes e para a Cristina. E agora vamos à frase. Ai, para a minha prima Maria Manuel, que é rápida as melhoras. E agora vamos à frase. Neste verão, conforto e qualidade no celular, tem nome, que é na Algueira.
0: Está dito, tudo dito e bem dito. Muito obrigado. Até amanhã, Irondina.
1: Até amanhã, Santo
0: Nel Monteiro, a carta que não seguiu.

0: nota que não seguiu. 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Ora, muito boa tarde.
1: Boa tarde, Tony.
0: Boa tarde, Agostinha.
1: Em vida.
0: Em vida. O que é que vamos ouvir?
1: Sons da Terra.
0: Vamos dedicar a quem?
1: Vamos dedicar à minha família, ao Fernando Parabelli e à sua esposa, à Dona Alice do Altonelo e ao seu Lionel e toda a família. À Dona Aldina e essa senhora que me deixou a porta aberta, e para a Fernanda de Mondim e ao seu marido.
0: Sim, senhor, vamos ao que falta.
1: Olha para o Malagoia e para o Acácio.
0: Certo. Neste verão.
1: Mais vinha na frase.
0: Neste verão.
1: Neste verão.
0: Conforto e qualidade.
1: Conforto e qualidade.
0: No seu lar.
1: No seu lar tem nome. Canal Veira.
0: Muito obrigado. Até amanhã, Agostinha.
1: Até amanhã e para ti e para a menina Cristina. Tchau.

0: Os sons da terra, 16h37, o relógio não para e nós também não, já temos alguém do outro lado, já vamos saber quem é. 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Olá, boa tarde.
1: Boa tarde, Sr. António Rocha, como está?
0: Tudo bem. E quando não direi por Alvite?
1: Também vai tudo andando mais ou menos, obrigado.
0: Pronto. Sim, senhor, devagar e bem. Devagar e bem.
1: Tem que ser, tem que ser.
0: O que vamos ouvir?
1: Olha, o fado de Nossa Senhora com José Cid.
0: Vamos dedicar a quem?
1: Olhe, a Rosairinha de Lamego, Maria da Conceição, Hilda Baldo Figueira, Fernanda de Mondim, Isaura Rodrigues e o lindo Managoia, a minha irmã Marina e a Agostinha de Vida. E vamos à frase. Neste verão, conforto e qualidade no celular, tem nome, Canal Beira.
0: Isso mesmo, disse muito bem. Muito obrigado, até amanhã.
1: Até amanhã, se Deus quiser.

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Bom, e nesta altura estamos apenas a 15 minutos do final. Ainda vem a tempo. Se ligar agora, ainda vamos atender, é claro, porque ainda há tempo suficiente. A linha está neste momento disponível. Portanto, marque 254-582-544 e peça o tema da sua preferência. O espaço é seu. É o espaço do ouvinte aqui na sua Rádio Ribatávora. Entretanto, lembramos, estamos por cá até às 17 em ponto. Há tempo, ligue-se a nós, peça o tema da sua preferência. É o espaço do ouvinte. Atendemos um pedido que nos chegou por escrito. É a Rita e a Sandra que desejam muitos parabéns para o padrinho José Pedro, que hoje festeja mais um ano de vida, mais uma risonha primavera. Para o José Pedro, muita saúde e longos anos, com muitos parabéns e muita saúde e tudo bom. Ouvimos Nuno Portugal, parabéns.

0: Nuno Portugal com parabéns. 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Muito boa tarde.
1: Boa tarde, António Rocha, como está?
0: Tudo bem, com quem falo?
1: Com a Fernanda Gorcos Alocado.
0: E o que vamos ouvir, Fernanda?
1: Olha, era um tema de parabéns à sua escolha.
0: Sim.
1: Para dedicar a uma nebra serente hoje, que é a Hilda Morgado. É a minha vizinha e amiga.
0: Sim, senhor, e vamos à frase.
1: Olha, não sei.
0: Neste verão...
1: Agradeci que me ajudasse.
0: Neste verão...
1: Neste verão...
0: Conforto e qualidade...
1: Conforto e qualidade...
0: No seu lar...
1: No seu lar...
0: Tem nome...
1: Canal Beira.
0: Tem nome...
1: Ai, Canal Beira.
0: Diga-me, tem nome... Minha amiga, tem que dizer comigo, não sou eu que digo.
1: Sim.
0: Então vamos lá repetir tudo. Neste verão...
1: Conforto e qualidade...
0: No seu lar... Tem nome...
1: Canal Beira.
0: Isso mesmo, está dito.
1: Pronto,
0: obrigado. Até amanhã. Obrigado, Fernanda.
1: Senhora.
0: Zé Maro com feliz aniversário.

O Zé Mauro com feliz aniversário. 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Vamos para a última de hoje. Ou melhor, era a última de hoje, mas entretanto, quem estava já não está. A linha fica desimpedida, está livre para si. Se ligar agora, consegue falar comigo e pedir o tema da sua preferência. Estamos a terminar o espaço do ouvinte. Esta é a edição da tarde, nesta segunda-feira, dia 27. Se ligar agora, ainda vou atender, senão vamos colocar um ponto final nesta edição da tarde. E amanhã estamos de volta para mais duas edições. Mas tem que ligar agora, senão fechamos.

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Ora então, para todos, muito boa tarde e sejam bem-vindos à edição desta segunda-feira, o Viva à Tarde na sua Rádio Ribatávora. Um ano depois, conhecem-se os contornos, o que terá acontecido e terá conduzido ao homicídio de Celeste Rivas Hernández, adolescente encontrada sem vida na bagageira do carro do artista norte-americano D4VD. Em audiência preliminar, o cantor foi confrontado com as mensagens que trocou com a jovem, que é acusado de matar e com a qual terá mantido relações sexuais, a qual terá mantido essa situação com uma miúda que tinha apenas 13 anos de idade. Portanto, tudo aponta para que D4VD seja o responsável. Alok com Gillo, Everything's Fine. Depois, Elderbrook and Rules com Staring at the Sun. São as primeiras para a edição de hoje.

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Bom, já vem mais duas propostas, mais dois sucessos, um de Katy Perry, outro de Jack Savoretti, já lá vamos. Um sobrinho de 21 Savage pôs termo à própria vida após ter disparado contra a irmã. De acordo com o TMZ, Seven, de apenas 14 anos, foi encontrado morto em casa da avó, Sharon. Lyric, a irmã de 12 anos, estava ao seu lado, apresentando ferimentos de bala no pescoço. Foi imediatamente transportada para um hospital local, onde ainda está a ser tratada. Em declarações ao canal Eleven Alive, de Atlanta, Georgia, Estados Unidos, Sharon, que criou Seven desde que este tinha 11 meses, acredita que o seu neto suicidou por ter medo de ir para a prisão. Relativamente ao rapper 21 Savage, que atuou na edição deste ano do Rock in Rio Lisboa, já reagiu à notícia, partilhando uma fotografia do sobrinho nas redes sociais com uma mensagem de pesar.

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1: Morreu Lou Coller, vocalista e cofundador dos norte-americanos Sicoverall, aos 59 anos, devido a doença prolongada. A morte de Coller dá-se numa altura em que os Sicoverall celebravam os seus 40 anos de carreira. A sua camaradagem, empenho e entusiasmo mantiveram-se inabaláveis ao longo dos anos, diz a banda. Perderam um grande amigo e um vocalista icónico. Relativamente a Coller, ele fundou o Sicoverall, uma das mais importantes bandas da cena punk hardcore nova-iorquina, em 1986. Ao lado do seu irmão, o guitarrista Peter Coller, Scratch the Surface, álbum editado em 94, é aliás considerado um dos mais importantes da história do hardcore. The Script, depois chega Kelly Clarkson,

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0: Em 2002, Robert Plant doou 10 mil dólares, cerca de 10 mil euros na altura, a uma rádio norte-americana para que esta nunca mais rodasse Stairway to Heaven, o maior sucesso dos Led Zeppelin, dos quais era vocalista. A história foi agora recuperada pelo site Ultimate Guitar e foi contada pelo próprio músico à NPR, a Rádio Pública Norte-Americana, dizendo que ligou para a rádio para garantir o seu donativo e foi um dos patrocinadores da rádio que precisava de donativos, mas a promessa era de nunca mais passarem o Stairway to Heaven. Apesar de ter se tornado um grande clássico dos Led Zeppelin, Stairway to Heaven não colhe grande simpatia junto ao seu vocalista. E por essa razão, aqui vai disto. Os U2 fechando mais uma sequência com este Street of Dreams. Daqui a pouco fechamos a edição desta segunda-feira. 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

Bom, está na altura de fecharmos a edição primeira da semana do Viva à Tarde, as últimas de hoje com Julia B, 911 e Brandon Flowers com Plans. Já a seguir temos Hora Informativa na sua rádio, segunda edição do dia.

0: Boa tarde, são 18 horas.
1: 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E nesta situação, o motor, as luzes e os quatro piscas devem estar ligados. A buzina pode ser usada para facilitar a localização e os ocupantes devem permanecer no interior, neste caso também sempre com as janelas fechadas. São recomendações de brisa, recomendações de segurança nas autoestradas em caso de incêndio, com esse sublinhado para que os automobilistas instalem a aplicação SOS Autoestradas. António José Seguro faz saber que almoçou hoje com Cavaco Silva no Palácio do Lã. Na nota publicada e que está acompanhada de fotografias dos dois, pode ler-se que...

0: Guro convidou o antigo presidente, com quem teve uma profícua troca de ideias sobre matérias de interesse comum. Acrescenta a nota que o encontro decorreu em clima de grande cordialidade. As fotografias mostram Cavaco Silva e António José Seguro lado a lado a conversarem, uma na varanda do Palácio do Lem, a outra na Sala das Bicas, mas também nos exteriores do Palácio. Cavaco Silva manifestou apoio a Seguro para a segunda volta das presidenciais em janeiro e tratou na altura de recordar o que disse sobre Seguro num dos livros que ele escreveu, que sempre o viu como uma pessoa honesta e educada, qualidades que um político deve ter e que Cavaco Silva continua a valorizar. António José Seguro já anteriormente tinha recebido no Palácio de Belém um antigo presidente da República, Ramalho Eanes. Aconteceu no início deste mês de julho. Na altura, na nota que foi publicada na página da Presidência, podia-se ler que Seguro recebeu Ramalho Eanes para uma troca de impressões que decorreu num clima de grande cordialidade. A FENPROF anunciou que está a preparar várias queixas, considerando ser ilegal o pedido do Júri Nacional de Exames para que os professores classificadores mudem as férias. José Feliciano Costa, que já escutámos na TSF, recomenda aos professores que não aceitem este pedido e ele lembra que o pedido, a convocatória, tem de ser devidamente fundamentado. O especialista em Direito Laboral, Luís Gonçalves da Silva, entende que é legal este pedido que está a ser feito pelo Júri Nacional de Exames. Este professor da Faculdade de Direito da Universidade de Lisboa afirma que a lei não exige que a entidade empregadora justifique por escrito esse pedido ou essa ordem. Luís Gonçalves da Silva, entrevistado pelo jornalista da TSF, Rui Carvalho Araújo, entende que os problemas com a correção dos exames nacionais justificam este pedido que está a ser feito através das escolas aos professores.
1: A lei diz que o empregador pode alterar o período de férias já marcadas ou interromper as iniciadas. Primeiro ponto. Segundo ponto, em que termos é que pode? Quando tiverem em causa exigências imperiosas de funcionamento do empregador público. Ora, creio que é notório e público que as causas são conhecidas de todos e, portanto, justificam, subsumem-se no fundamento legal. Portanto, não vejo nenhuma ilegalidade, ao contrário dos membros da Comissão de Trabalhadores que há pouco referiu. E a lei não exige que haja comunicações por escrito e que sejam fundamentadas, evidentemente que exige, mas eu só quero recordar, não sei se foram individualmente fundamentadas ou não, mas creio só importante recordar que os factos que fundamentariam, que fundamentam a alteração das férias são factos públicos, são factos notórios, que diria que todas as pessoas que estão em território nacional conhecem.
0: São argumentos de Luís Gonçalves de Silva, especialista em Direito Laboral, professor na Faculdade de Direito da Universidade de Lisboa, com argumentos contrários aos apresentados pela FENPROF para considerar ilegal o pedido que está a ser feito pelo Júri Nacional de Exames aos professores classificadores para que alterem as férias. Numa época em que se multiplicam os fenómenos extremos, como os violentos incêndios em França e Espanha, mas também com o acesso à água a surgir como um dos grandes desafios globais, a investigadora em assuntos ambientais, Luísa Schmidt, do Instituto de Ciências Sociais da Universidade de Lisboa, defende na TSF que a barragem Castelo de Bode, da qual dependem 3 milhões de pessoas em toda a área metropolitana de Lisboa, devia ser tratada como se fosse uma instalação militar, já que se trata de uma questão de segurança.
2: A barragem de Castelo de Bode é sagrada e devia ser gerida quase como um perímetro militar, que é o que fazem, por exemplo, em Nova Iorque. Em Nova Iorque também tem a distância, tem a barragem que abastece a 100 e tal quilómetros como nós. Mas aquilo é quase um perímetro militar, portanto é mesmo com todo o rigor, com todos os cuidados, com plantação de com florestas biodiversas, portanto eles têm muito cuidado com isso, porque é realmente estratégico, é absolutamente estratégico. E nós também, em relação ao Castelo de Bode, devíamos ter muito mais cuidado, porque estamos a falar de segurança, estamos a falar da vida, tudo da vida da maior parte da população, portanto, de uma grande parte da população que se situa na área metropolitana.
0: Esta investigadora entrevistada pelo jornalista TSF Ricardo Alexandre insurge-se contra a construção de uma grande urbanização que está planeada para aquela zona e adiciona outro problema trazido pela tempestade do início deste ano.
2: Nós temos ali resíduos, não é, nas minas da Panasqueira, que este ano, com as tempestades que houve e com a chuva, saíram de onde estavam. Portanto, aquilo não está, a barragem não está condicionada, não houve ainda uma limpeza desses resíduos e é um risco enorme para a barragem de Castelo Bode. Mas isso é outro aspecto. Portanto, nós temos que gerir a barragem de Castelo Bode como a sobrevivência desta região, não é? Uma coisa é ter um apagão de luz, outra coisa é ter um apagão de água. Esse sim não se sobrevive, é impossível, não é? É algo que nos afeta de tal maneira a vida que é impensável.
0: Luísa Schmidt defende que é necessário considerar os aquíferos como um bem comum, em vez de mandar neles quem manda nos terrenos que estão por cima.
2: Tem havido aqui uma grande pressão sobre os aquíferos e é importantíssimo geri-los, não é? E os aquíferos, inclusivamente, deveriam ser bem público comum. No nosso caso não são, não é? Que é o proprietário do terreno que fica acima dos aquíferos é automaticamente, em Portugal, o dono do recurso hídrico que fica no subterrâneo. Mas em Espanha, por exemplo, já não é. E noutros países já não é. Portanto, as águas subterrâneas são tão importantes que foram consideradas e deveriam ser como um bem público comum, portanto, e é gerida de uma forma completamente diferente, não é? Não quer dizer que as pessoas deixem de se poder abastecer da água que lhes corre debaixo dos terrenos, mas tem que haver mais controle e tem que haver pagamento, não é? Também, não é? Porque trata-se de um serviço que é importante e controle também sobre os exageros.
0: Pois este mito lamenta que em Portugal não existe investimento do Estado para conhecermos melhor os nossos aquíferos, esta água subterrânea.
2: A falta de conhecimento sobre os aquíferos, porque já há até processos de se perceber como é que processos de tecnologias modernas para tratar e conhecer os aquíferos. Mas mesmo nós, em Portugal, não temos ainda suficiente informação sobre o estado dos nossos aquíferos, que é algo que temos que investir rapidamente. E, portanto, há aqui um conjunto de problemas, a agricultura, a agroindústria, portanto, também.
3: Mas como é que se explica que não haja informação suficiente sobre os aquíferos?
2: Pois, não há, porque não tem havido investimento suficiente sobre o assunto, não é? Eu digo do ponto de vista do Estado, não é? Muitos cientistas têm avançado com conhecimento até mais atual do que propriamente o Estado. Mas esse é um dos desígnios da Agência Portuguesa do Ambiente, é agora acompanhar muito o que é que se passa nos aquíferos portugueses, não é? Em Portugal.
0: Nesta entrevista com Ricardo Alexandre fica ainda uma outra defesa de apoios para as autarquias poderem investir e acabar com as enormes perdas de água na rede, como acontece, por exemplo, em Almada.
2: Nós temos um problema gravíssimo e que é resolúvel, que tem a ver com as perdas de água em tudo quanto é sistema de distribuição urbana e agrícola, porque as canalizações estão rotas. Vemos agora, por exemplo, em Almada, 30% da distribuição da água urbana é perdida. Mas há municípios que é 40% até 45% e até 50%. É um investimento grande, mas é um investimento que vale a pena. Porque nós também fizemos e que também não é nenhum problema. Quer dizer, nós conseguimos fazer para o gás, não é? O abastecimento de gás aos prédios e à canalização em Lisboa, então não vamos poder fazer para as autarquias poderem, claro que têm que ser apoiadas, mas têm que investir nisso. Não pode continuar a haver estas perdas. Mas enfim, isto tudo tem a ver com o bom planeamento, que é algo que nos carece, que como diria o Essa, fica-nos curta nas mangas.
0: Pode ouvir toda a entrevista da investigadora em assuntos ambientais Luísa Schmidt ao jornalista TSF Ricardo Alexandre depois das 7 da tarde. Em Portugal há nesta altura 7 incêndios que na página da Proteção Civil aparecem como os mais significativos, sendo que aquele que continua a mobilizar mais meios é o da Guarda, com 270 operacionais e 6 meios aéreos. Há também um outro a mobilizar muitos meios em Bragança, 200 operacionais com 4 meios aéreos. Por causa dos incêndios violentos em França, a União Europeia reforçou o número de aviões e helicópteros enviados. A Comissária para a Gestão de Crises, citada pela agência France Press, diz para já são 9 meios aéreos disponibilizados para o sudeste de França, para Gironda, na zona de Bordeaux. Amanhã, ao todo, vão ser 11 de reserva estratégica europeia. Esta comissária não esconde a apreensão ao dizer que a chamada época dos fogos este ano pode durar muito mais tempo e pode bater recordes em área ardida. A indicação sobre este fogo em Gironda, na zona de Bordeaux, é que já queimou uma área 4 vezes maior que a cidade de Paris. E o Presidente da Câmara afirma que este incêndio devastador é diferente de tudo aquilo que já aconteceu em França, porque nas palavras do autarca é um fogo que não tem um padrão conhecido. É completamente diferente. Temos escutado ao longo desta tarde na TSF Emídio Sousa, o Secretário de Estado das Comunidades Portuguesas, dizer que o Governo não recebeu nenhum pedido de ajuda por parte da comunidade portuguesa ou luso-descendente desta zona de Bordeaux afetada pelo fogo. Estão registados 20 mil portugueses naquela área. O secretário de Estado admite que mais de 3 mil possam ter sido obrigados a sair de casa. Já em Espanha, a Agência de Meteorologia emitiu esta tarde um novo alerta para uma nova onda de calor. É classificada como uma onda de calor longa, vai durar até domingo e tem um risco de incêndio acrescido. A Agência de Meteorologia Espanhola diz que o risco de incêndio sobe a níveis extremos, dificultando os esforços do combate a incêndios. Este alerta em Espanha dá conta de um nível significativo de perigo, até mesmo extraordinário. Espera-se que a partir de quarta-feira as temperaturas ultrapassem os 40 graus em várias partes do país. Para já a situação é complicada, continua complicada com os fogos em Madrid, Ávila, Toledo e Castellón.
4: Foi a informação em simultâneo com a TSF.
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18:21. Boa tarde, Hora Informativa, segunda edição do dia até às 19. Como sempre, abrimos com o simultâneo da hora certa, das 18 com a TSF, e como sempre também daqui a pouco, passa por cá o Veríssimo Santos com a informação.

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0: Informação Regional com Veríssimo Santos. Universidade Politécnica de Viseu arranca dia 1 de agosto. O reconhecimento de mais de 4 décadas de história e um compromisso renovado com a formação de profissionais qualificados e com o desenvolvimento de Viseu enquanto região. O dia 1 de agosto de 2026 será um dos marcos mais importantes para o Instituto Politécnico de Viseu, para a cidade e para o território. Neste dia, o IPB passará a ser a Universidade Politécnica de Viseu, com tudo o que isso irá representar no futuro do ensino superior nesta região. José Costa, o presidente do IPB, ficará na história como o primeiro reitor da nova universidade. E como refere José Costa, o nascimento da UP Viseu não representa apenas uma mudança de designação, mas sim uma nova responsabilidade, uma nova ambição, uma nova oportunidade para Viseu, para a região, para Portugal e para o espaço europeu e lusófono. José Costa, que acredita numa Universidade Politécnica de Viseu, aberta ao mundo, integrada nas grandes redes internacionais de conhecimento, capaz de atrair talento, promover a interdisciplinaridade, estimular o empreendedorismo e afirmar-se como parceiro estratégico do desenvolvimento regional, nacional, europeu e lusófono. E o que será a Universidade Politécnica de Viseu? Para o futuro reitor, será muito mais do que uma instituição de ensino superior, será uma ponte entre gerações, entre saberes, entre territórios, entre o presente e o futuro. Assim, garante José Costa. Distrito de Viseu pode perder 6 ambulâncias do INEM. A Comissão de Trabalhadores denuncia a retirada de 100 ambulâncias, afirmando que tal irá aumentar a pressão sobre bombeiros e Cruz Vermelha e é um risco para os utentes. Não estamos perante um reforço do Sistema Integrado de Emergência Médica, estamos perante a retirada de 100 ambulâncias do dispositivo operacional próprio do INEM, assim afirmou a Comissão de Trabalhadores em comunicado. Esta posição surge após declarações do presidente do INEM, Luís Mendes Cabral, numa entrevista transmitida pela RTP em que confirmou a transferência das ambulâncias de emergência médica do INEM para as Unidades Locais de Saúde, ULS, e a transformação das atuais ambulâncias de suporte imediato de vida em viaturas ligeiras. A concretizar-se esta decisão, 54 ambulâncias de emergência médica serão entregues às ULS e 46 ambulâncias CIB deixarão de ser ambulâncias, perdendo a capacidade de transporte de doentes. Assim expôs a Comissão de Trabalhadores. Na perspectiva dos trabalhadores, esta opção aumentará brutalmente a pressão sobre os bombeiros e a Cruz Vermelha Portuguesa, uma vez que terão de assegurar um número ainda maior de transportes num sistema já profundamente pressionado. Por isso, o resultado previsível será o aumento dos tempos de resposta, uma maior indisponibilidade de meios e um risco acrescido para os utentes. Assim alertou a CT. Os trabalhadores do INEM decidiram agendar uma Assembleia Geral para os primeiros dias de agosto para tomada de posição e aprovação de medidas concretas, assim informou a Comissão de Trabalhadores, referindo que a mesma apenas será desmarcada caso o cenário agora anunciado seja alterado de forma clara, pública e inequívoca. Não é possível desmantelar a resposta operacional do INEM e esperar o silêncio, a contenção ou a passividade dos seus profissionais. Além de exigir esclarecimentos por parte da Ministra da Saúde, os trabalhadores do INEM e o sindicato STEP apelaram aos presidentes das 71 câmaras municipais afetadas, incluindo Lisboa, Porto, Coimbra, Loulé e Viseu, para que defendam as suas populações, porque menos meios significa mais demora no socorro e maior risco para cada munícipe. Entre os municípios afetados, segundo a CT do INEM, estão também Braga, Setúbal, Aveiro, Faro, Leiria e Viana do Castelo. As delegações do Norte, Centro e Sul deixam de constar da nova lei orgânica do INEM, de acordo com o diploma publicado em 16 de julho em Diário da República, mas o presidente do INEM adiantou à Lusa que o novo modelo de funcionamento prevê o reforço da presença de emergência pré-hospital nessas regiões, salientando que os estatutos que serão publicados mantêm os Centros de Orientação de Doentes Urgentes, CODU, nos 4 polos e vão permitir reforçar a presença do serviço de apoio no Porto, em Coimbra e Algarve, com a contratação de mais profissionais. A GNR teve uma semana sem mãos a medir. Durante as ações de fiscalização foram registadas 533 detenções em flagrante delito, 81.261 apreensões de droga e 7.121 infrações ao trânsito. A Guarda Nacional Republicana, para além da sua atividade operacional diária, levou a efeito um conjunto de operações em todo o território nacional entre os dias 17 a 23 de julho, que visaram não só a prevenção e o combate à criminalidade e à sinistralidade rodoviária, como também a fiscalização de diversas matérias de âmbito contraordem nacional. Durante as ações de fiscalização, foram registadas 533 detenções em flagrante delito, destacando-se 203 por condução sob o efeito do álcool, 96 por condução sem habilitação legal, 63 por tráfico de estupefacientes, 27 por furto e roubo, 13 por posse ilegal de armas e de arma proibida, 11 por violência doméstica e 8 por incêndio florestal. Em relação às apreensões, registam-se 81.261, 2 doses de AX, 2.244.65 doses de cocaína, 195.6 doses de MDMA, 189.088 doses de liamba, 81.5 doses de heroína, 9 pés de cannabis, 24 armas de fogo, 11 armas brancas ou proibidas, 144 munições, 46 veículos, 5 embarcações, 609 artigos contrafeitos e 7.770 euros em numerário. Também no trânsito foi fiscalizado com 7.121 infrações detectadas, destacando-se 1.279 por excesso de velocidade, 1.038 por falta de inspeção periódica obrigatória, 333 por condução com taxa de álcool no sangue superior ao permitido por lei, 291 por falta de seguro de responsabilidade civil, 275 relacionadas com anomalias nos sistemas de iluminação e sinalização, 247 relacionadas com tacógrafos, 211 por uso indevido do telemóvel no exercício da condução, 195 por falta ou incorreta utilização de cinto de segurança ou sistema de retenção para crianças. Portugal continental em perigo máximo ou muito elevado de incêndio. Todos os distritos do norte e centro de Portugal continental e Faro apresentam hoje um risco máximo de incêndio, estando o resto do território com perigo muito elevado. De acordo com o cálculo do Instituto Português do Mar e da Atmosfera, dos 278 concelhos de Portugal continental, apenas cerca de 40 junto ao litoral enfrentam um risco elevado ou moderado. Nomeadamente nos distritos de Braga, Porto, Aveiro, Leiria, Lisboa, Setúbal e Faro. O perigo de incêndio deverá manter-se alto ao longo da semana, de acordo com a previsão do IPMA, e todos os distritos, com exceção de Faro, estão hoje e até terça-feira com aviso amarelo devido ao calor, com as temperaturas máximas a chegarem aos 40 graus Celsius em Santarém e Évora, enquanto em Lisboa vai chegar aos 37 graus e o Porto aos 31. O IPMA prevê para hoje pequena subida de temperatura mínima, em especial na região norte e interior centro, e subida da temperatura máxima, que será acentuada no litoral norte e centro. Em Moimenta da Beira, voltamos esta semana às temperaturas de um verão quente. Segunda-feira, dia 27, temperatura mínima nos 17 graus e 35 graus na temperatura máxima. Terça-feira, dia 28, teremos 19 graus na temperatura mínima e 37 graus na temperatura máxima. Quarta-feira, 29, 18 graus de mínima, 35 graus de máxima. Na quinta-feira, dia 30, 15 graus na mínima e 33 graus na temperatura máxima. Sexta-feira, dia 31, o último mês do dia de julho, teremos na temperatura mínima 16 graus e 34 graus na temperatura máxima. Sábado, primeiro dia de agosto, teremos 15 graus na temperatura mínima, 34 na temperatura máxima. No domingo, dia 2, 15 graus de temperatura mínima e 33 graus de temperatura máxima.
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Bom, está na altura de colocarmos um ponto final a esta segunda edição do Dia da Hora Informativa. Amanhã estamos de volta. Como sempre, nos horários habituais de segunda a sexta-feira, 10, 11, 18, 19. Foi um prazer estar consigo. Um bom resto de segunda-feira. Boa semana.

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